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1: 9:06.
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1: Você me faz sentir viva.
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1: Meu corpo te conhece.
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1: Me acho no seu corpo.
0: Adoro seu toque.
1: Amo seu beijo.
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1: Eu te quero.
0: Você me faz sentir vivo.
1: Você me fascina.

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1: Senhor Gervásio, se o doutor José aparecer por aqui, o senhor dá esse bilhete a ele, viu? Pode ler, não tem segredo nenhum. Pode ler, seu Gervásio.

0: programa de hoje vai ficando por aqui. Um grande abraço.
1: É final de programa e o Boa Noite na Portal fica por aqui. Siga sintonizado.

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12: Portal FM 10 e 3.
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1: Portal FM 10 e 16.

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1: Na Portal 10h47.

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3: Portal 11 e 6.

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1: Portal FM 6:01.
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Aquele que é fiel no pouco, André, sobre muito Deus colocará. Aquele que não se perde aqui, aqui vai estar sempre revelando a graça de Deus. Vai faltar vasilha. Em nome de Jesus. Em nome de Jesus. Toma posse. Vamos sentar isso. Levanta a mão para o céu.

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2: Rádio Portal, 1 hora e 1 minuto.
3: Sistema de valores a receber ainda tem R$5,6 bilhões esquecidos. Os dados foram atualizados pelo Banco Central e consideram os valores totalizados até julho deste ano. De acordo com a instituição monetária, em março, tinham R$10,6 bilhões esquecidos em bancos. Mas uma parte foi transferida para um fundo público para viabilizar descontos no Desenrola 2.0, novo programa de renegociação de dívidas. Em maio, o montante caiu para R$6,2 bilhões e em junho para R$5,1 bilhões. Pelo sistema de valores a receber do Banco Central, é possível que pessoas físicas e jurídicas consultem se deixaram valores para trás em bancos, consórcios ou outras instituições. De acordo com o governo, os recursos não reivindicados vão ser utilizados no Fundo de Garantia de Operações para cobrir eventuais dívidas de tomadores de crédito. A consulta deve ser no valoresareceber.bcb.gov.br. Da Rádio 2, Fabíola Altão.
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2: Rádio Portal, 1 hora e 3 minutos.

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1: Ruas e dois.
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1: 2 e 4.

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1: Eu creio que vai ter vida nesse vale, meu filho.

0: Não, meu irmão, se você crer, dá um gole, Deus, mas...
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0: Carlos Bala na bateria, Paulo Calazans nos teclados.
1: Agora 2h43.

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1: 3 e 2.

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1: Deus lhe dá a esperança de um futuro melhor. A gratidão o faz apreciar o presente.
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3: 6:04.

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1: Ele vem, ele vem, ele vem. Ele vem, ele vem. Buscar a sua noiva adornada, santificada. Aquele que está vivo, que venceu a morte. Ele foi, mas ele disse: eu vou vos preparar um lugar. Então esteja preparado quando ele vier chamar o teu nome. Maranata, vem, Senhor. Declare isso, diga.

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2: Senhoras e senhores, cuidem-se. A gente já sabe tudo o que querem dizer duas palavrinhas. Filtro solar. Nunca deixem de usar, nunca deixem de cuidar.
3: Brother and sister together will make it true.
2: O cuidado é uma flor frágil, mas vira árvore com o tempo, traz frutos, sombra, outras flores. Tem quem cuida. Ter cuidado é ter duas vezes, ter cuidado é ter pra sempre.
3: Someday your spirit will take you and guide you there.
2: E não tenha medo do sol, ele é a única certeza por trás do horizonte. No mormaço de um dia preguiçoso, enxergue em segredo a surpresa que o fim da tarde sempre traz. Assista ao pôr do sol, aplauda. A música das palmas faz o coração dançar. Suas mãos são instrumentos perfeitos. É com elas que seu corpo toca.

chama aquela flor do cuidado, chama-se família. Não esqueça que pais e irmãos podem ser, sim, a melhor ponte para o passado, mas ao futuro só os filhos nos levam.

Não espere a juventude passar. Seu melhor espelho será sempre o rosto dos amigos, os olhos da pessoa amada. Não desvie seu olhar. Mostre-se. Só no outro a gente se encontra. Dê valor ao que não se pode comprar. Pode ser seu de graça. Como a alegria. Como a alegria de estar alegre. A tal saúde. Viva cada dia como se fosse o último. Ou como se fosse o primeiro. Pode escolher. O futuro vem de qualquer jeito. Dê um jeito de vir mais de seu jeito.

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2: Portal do Sertão FM 4 e 3.
3: Ao menos 15 mulheres foram internadas por dia no Brasil entre 2008 e 2023 por causa de violência doméstica. É o que diz um estudo da Universidade Federal de São Paulo, a Unifesp. Com a ajuda de inteligência artificial, os pesquisadores analisaram 90.798 internações de mulheres entre 20 e 59 anos registradas no Sistema Único de Saúde no período. Eles identificaram que muitas vítimas chegam aos hospitais com quadros de politraumatismo, com lesões que tiveram origens em agressões, principalmente com armas brancas e objetos cortantes. Um dos perfis mais frequentes encontrados reúne mulheres jovens entre 20 e 29 anos, submetidas a cirurgias de emergência após ferimentos graves no tórax e múltiplos traumas. O estudo também apontou casos de maior gravidade envolvendo agressões por arma de fogo ou envenenamento, frequentemente associados à necessidade de internação em unidades de terapia intensiva. Outro destaque do estudo foi a constatação de uma relação direta entre ferimentos nas mãos e agressões com objetos cortantes, características de lesões sofridas quando a vítima tenta se defender do ataque. Já as regiões mais atingidas pelos ataques costumam ser rosto, cabeça e braços. Da Rádio 2, Milena Abreu. 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
4: 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Mais de 70 mil pessoas foram ao Maracanã neste domingo para acompanhar a partida entre Flamengo e Corinthians pela 27ª rodada do Campeonato Brasileiro. O jogo foi só decidido nos acréscimos, com o Flamengo garantindo a vitória e recuperando a primeira posição na competição. Os donos da casa abriram o placar aos 2 minutos do segundo tempo com um gol de Paquetá. O Corinthians empatou com o Guinegão aos 32 minutos da segunda etapa. Mas aos 43 do segundo tempo, foi a vez de Bruno Henrique marcar o segundo gol do Flamengo e garantir a vitória rubro-negra. O técnico flamenguista, Leonardo Jardim, comentou o resultado e a disputa pelo campeonato.
5: Tudo aquilo que os jogadores desenvolvem dentro de campo, primeiro, tem a ver com aquilo que eles trabalham, não é? Trabalham para fazer este tipo de jogo. Nós, da nossa área, nós tentamos dar as melhores condições, também para que eles desenvolvam o seu trabalho. E depois a ambição de querer ser dominante, de querer ser pressionante, e é isso a nossa forma. E hoje disse aos jogadores, acho que foi, se há justiças no futebol, foi este resultado, porque 33 remates contra 3 do adversário, ou 33 finalizações contra 3, 10 remates ao gol contra 1 remate ao gol, e ficar um empate 1-1 era de uma injustiça tão grande para o futebol.
4: Com a derrota, o Corinthians estacionou nos 32 pontos e ocupa a 13ª posição do campeonato. Na outra partida de domingo, o Mirassol e Vitória empataram em 2-2 em jogo disputado no estádio Campos Maia. Com 2 falhas do goleiro Muralha, o Vitória chegou a abrir 2-0 de vantagem, com o René marcando as 2 vezes, uma aos 3 e a outra aos 12 minutos do primeiro tempo. Mas no segundo tempo, o Mirassol buscou um empate, com gols de Bruno Santos aos 22 minutos da segunda etapa. E o empate veio já no final da partida, com um gol de Edson Carioca. Com o resultado, o Mirassol chegou a 29 pontos e ultrapassou o Grêmio, ficando na 15ª posição da tabela. Já o Vitória chegou a 33 pontos e ocupa a 12ª posição no campeonato. Todas as outras partidas do fim de semana foram realizadas no sábado. Em Porto Alegre, o Vasco venceu por 2-1 o Grêmio de virada em jogo disputado na Arena. O resultado culminou com a demissão do técnico gremista Luiz Castro. Em Minas Gerais, o Atlético venceu o Fluminense por 3-1. Já em Santa Catarina, o Inter venceu a Chapecoense por 2-1. No Clássico Paulista da rodada, o Palmeiras ganhou do São Paulo por 2-0 e segue em busca do Flamengo na disputa pelo título. Botafogo e Bragantino empataram em 1-1. E na Vila Belmiro, o Santos venceu o Cruzeiro por 2-1. 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
7: Não se assuste. Todas as coisas cooperam para o bem dos que amam a Deus. O que Deus faz, hoje você não entende, mas entenderá depois.
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1: Hora de acordar, 5 horas, 1 minuto.

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1: 5 horas, 2 minutos. Vamos aí, acordando, tá na hora, hein?
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4: Essa música que nós vamos fazer agora retrata a história do agricultor nordestino. E ela diz assim: escorro o suor do meio-dia, assobiando a melodia, eu tento saciar com o gole da cabaça. Passa a sede, mas não passa o jejum de enjoar.

0: Código de Trânsito da União, para chofé desmantelado foi dolorosa a lição. O peso das infrações modificou os padrões do trânsito mal educado. E mesmo assim, foi não foi ter um chofé pé de boi dirigindo enviesado. 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Ah, seu guarda, o do meu lado a carreta arrancou. E o do lado direito? 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O guarda, e o documento do Detran, o senhor tem? O documento de quem? Não sei, não vi nem peguei. 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Vou já tirar sua carta. Faça isso, meu amigo, que há mais de 5 anos eu pelejo e não consigo. 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Pergunta o guarda-mulher já bastante encabulado: ô dona, por caridade, ele é assim engraçado? A mulher disse: somente quando está embriagado como hoje é desse jeito. Como ninguém é perfeito, o guarda, em vez de achar ruim, deu uma risada e foi com o chofé pé de boi festejar no botequim. 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
1: Olha a hora de acordar, 5:56.
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1: Olha a hora de acordar, 5:56.

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0: A motivação que vem de Deus é um presente. A gratidão é a forma de retribuir esse presente.
1: Olha a hora de acordar, 5:58.
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0: vento. Não precisa também exagerar tanto. Afinal, é só uma pimentinha.
1: Eita, forró animado da vigília.

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0: deixar acontecer.
1: Pessoal, muito obrigado a vocês todos pelo carinho. Obrigado à minha banda, à minha equipe que me ajuda muito. Aos patrões.

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Olha a hora de acordar, são 6 da manhã, 32 minutos.

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3: Alô, seu Manuel, filho de Galo d'Água. Zé Camelo, lá em Moíque, Joninha, na Fazenda Boa Carretela. Um abraço pra vocês, cara, velho. Romero, lá em Marcelo.

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2: Olha a hora de acordar, 6h53.
3: Olá, meu amigo e minha amiga, eu sou o Renato Neves e estarei juntinho com vocês a partir de agora, aqui no Radar News.
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3: O Disque Denúncia Pernambuco registrou 6.092 denúncias em 2026, contra 2.815 no ano passado, um aumento de cerca de 117%. A ampliação do atendimento para 24 horas é apontada como um dos fatores para o crescimento. As denúncias sobre drogas lideram, com 23% dos registros. Em segundo, aparece a violência contra a mulher, com 19%. Nesta categoria, o número saltou de 124 denúncias em 2025 para 1.159 neste ano, alta de aproximadamente 835%. As denúncias são anônimas e podem ser feitas pelo telefone 81-3719-4545 ou pelo WhatsApp 819-8256-4545. O Departamento de Auditoria do Sistema Único de Saúde, DENASUS, acionou o Tribunal de Contas da União após confirmar prejuízo de quase R$1 milhão aos cofres públicos por conta de irregularidades no Hospital Nossa Senhora do Perpétuo Socorro, em Garanhuns. A unidade tem como sócio o marido da vice-governadora de Pernambuco, Priscila Krause. O relatório do DENASUS também foi enviado à Polícia Federal e ao Ministério Público Federal. O pente fino teve início em fevereiro, a pedido da Assembleia Legislativa, e revelou divergências graves em tratamentos de câncer, além da falta de comprovação em 90 sessões de hemodiálise pagas pelo SUS. O órgão do Ministério da Saúde pede providências ao TCU para apurar a conduta dos envolvidos e recuperar o dinheiro do povo. O caso aumenta o desgaste político no Palácio do Campo das Princesas. O Radar News volta já!
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3: Idosos com 85 anos ou mais já podem receber a vacina pneumocócica 20 pelo Sistema Único de Saúde SUS. O imunizante começou a ser distribuído neste mês pelo Ministério da Saúde, que pretende vacinar pelo menos 90% do público-alvo. A vacina protege contra 20 sorotipos da bactéria responsável por infecções como pneumonia e meningite. Em 2025, a taxa de hospitalização por pneumonia entre pessoas com mais de 80 anos superou 2.900 casos por 100 mil habitantes. Para receber a vacina, basta apresentar um documento de identidade que comprove a idade. Não é necessária prescrição médica. Tenham todos e todas um ótimo dia e até o próximo programa.
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1: 22. Olha a hora de acordar, 6:59.

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8: Olha a hora de acordar, são 7h26.
9: Desperta aí,

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3: Meu padre Cícero, será que nasce ou não nasce meu netinho, meu Deus?
4: Calma, coronel. O doutor tá lá com o Trubano e quando nascer ele avisa. Eu que sou o pai, tô menos nervoso.
3: É a demora, tropa. Eu já fumei 4 charutos de pacaia e o doutor não vem aqui dar notícia. Será que o bichinho tá engasgado?
4: Nada, coronel. O primeiro filho sempre demora um pouco, coronel. O senhor devia estar calmo como eu estou. Enquanto o senhor fumou 4 charutos, eu ainda não terminei de fumar o primeiro.
3: Nem pode terminar, que escrito tá aí fumando não é charuto não, é minha caneta automática.
4: Ô, pô, de verdade, coronel.
3: E não fuma mais não, que tua boca já tá toda azul, danado.
4: Ô, coronel, coronel, aí vem o doutor, coronel.
3: Hein, lá vem. Doutor, como é, nós já podemos entrar a modo de ver?
5: Claro, coronel, claro, eu vim aqui buscá-lo exatamente pra ir ver o rebento.
3: Virgem Nossa Senhora, vê o quê, doutor?
5: O rebento, coronel.
3: E minha filha Trubana se arrebentou, doutor?
4: Não, coronel, o rebento é a criança, coronel.
3: E quer dizer que a criança também se arrebentou, senhor Jesus?
5: Coronel, fique um pouco mais calmo. Agora eu vou lhe avisar uma coisa como médico. Antes de nós entrarmos no quarto, eu quero lhe dizer que foi cesariana.
3: Olha, tropa, nasceu logo 2, tropa. Foi cesariana, tropa.
5: Coronel, não foi isso propriamente, coronel. Cesariana é o nome da operação. Mas vamos entrando, pronto. Vamos abrir aqui. Pode entrar, olha aí. Já está a criança.
6: Olha só, Ludogero. Não é uma coisa linda?
3: Ei, minha velha, deixa eu ver direito. Tá gonguinha, é a cara do avô, olha.
6: Tá doido, Ludogero? Pra aparecer com tu, tinha que ter bigode e barbicha. Olha, eu acho que é a cara do pai.
4: E é bonita assim, é, dona Filomena?
3: Olha, besteira de Atrope. Você besta, Atrope. Tu com essa cara de boi, você é boa, Atrope. Ei, meu Jesus. Olha que coisa linda. Pia pra aqui. Ô, oh, meu netinho, meu filhinho, quando vai me ser crescer, eu vou comprar uma roupinha de vaqueiro. Quem vai dar a roupinha é vovô Ludo. Olha, Atrope. Descobri que é menino, Atrope.
6: Menino o quê? Ludogero, é uma menina.
3: Oi, e como é que...
6: Quer soltar meu dedo mindinho?
3: Ei, vigiar o dedo. Ai, ai, e eu pensava que era outra coisa.
5: Bem, coronel, como o senhor está vendo, tá uma bela menina aí pros senhores e tal. E a mãe dela está passando bem.
3: Mas é tão bonita. Doutor, como o senhor caprichou no serviço, além do pagamento, ainda vou lhe dar uma grujeira.
5: Não, não precisa, não precisa.
3: Vou lhe dar um bode velho fedorento pra ir de chiqueiro. E vai feder muito lá.
6: Mas me diga uma coisa, como é que será que vai ser o nome da bichinha, hein? Tu pensasse em algum outro homem?
4: Dona Filomena, o coronel pediu que quando nascesse ele botava o nome.
3: Bom, se fosse menino ia se chamar Tronquilino. Mas já que é menina vai se chamar de Coronha.
6: Oxe! Oxe, Ludogero, Coronha? Coronha pro quê?
3: Coronha é uma mistura de coroné, cavé e Antônia.
6: Vixe! E quem é a véia Antônia?
3: A escanchavó de Atrope, Felomena.
6: E o que diabo é escanchavó, meu velho?
3: Ô, Felomena, não tem avó.
6: É.
3: Tem a bisavó.
6: É.
3: Tataravó e escanchavó, mulher.
6: Volte!
4: Ô, coronel. Coronel, e no cartório, será que vão registrar com esse nome, coronel?
3: No cartório ninguém vai reclamar nada. Pior é o nome do chefe do cartório.
4: Como é o nome dele?
3: Tá lá na placa, Tabé Leão, não é pior?
6: Olha aqui, você está discutindo, mas primeiro é preciso saber aonde é que vai se batizar é a menina e quem é que vai ser os padrinhos.
3: O batizado vai ser Nimossoró. Agora, quem vai ser os padrinhos é o compadre maestro Nerso Ferreira, comadre Aurora. E a madrinha de apresentar é a comadre Adalice Dionido. E pronto, tá resolvido.
6: Tá bom. Mas, Ludogero, segura tua neta um pouquinho enquanto eu vejo Trubana, vai.
3: Deixa eu ver minha bruguela, hein? Olha que coisinha. Gulu, gru, gru, gru, gru, minha. Minha cocorococó, olha, hein? Ei, meu Jesus, mas tão caladinha, olha.
4: Coronel, de fato, coronel, ela chorou, mas calou-se logo, não foi, coronel?
3: Então, cabeludinha, parece até uma pata de caranguejo. Olha os olhinhos tão apertadinhos, parece o China da lavanderia.
4: Que é isso, coronel, tá me passando pra trás, coronel.
6: Olha aqui, uma coisa que eu gostei, não sabe? Foi que ela nasceu no verão. Olha, menina que nasce no sol vai ser sempre enxuta.
3: Velamena, minha velha.
6: Que foi, Velamena? Que foi, Ludogero?
3: Segura a coronha de novo. Ela nasceu no verão, vai
1: ser... Eita, porra, não vai...

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0: Sanfona fechada. O Hora de Acordar de hoje fica por aqui. Bom dia pra você!
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6: 8:03 na Portal.
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8: A violência nas ruas e estradas continua pressionando os leitos públicos e as contas dos municípios. Segundo dados do Ministério da Saúde, mais de 37 mil brasileiros morreram no trânsito em 2024, uma média de 101 óbitos por dia. No mesmo período, foram registrados cerca de 160 mil feridos graves. Para frear esses índices, a FNP lançou a Coalizão de Cidades pela redução de mortes e lesões no trânsito. O foco prioritário está nos médios e grandes centros urbanos, que concentram 80% das internações hospitalares do SUS correntes de sinistros viários, de acordo com o levantamento da entidade. Durante o lançamento da iniciativa, o presidente da Comissão de Saúde da FNP e prefeito de Campinas, Dário Saad, do Republicanos de São Paulo, alertou que os acidentes já provocam um cenário de epidemia, com internações prolongadas e forte impacto sobre a rede municipal de saúde. Com prejuízos econômicos calculados em quase 4% do PIB, o projeto vai durar 2 anos e prevê apoio técnico aos municípios para reforçar a fiscalização e o controle de velocidade. Reportagem Viviane Bessa.
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6: Acerte o relógio, agora 8:07 na Portal FM.
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0: na Portal 8 e 19.
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2: Portal FM, a hora 8:35.
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4: A geração 60+ chefia 32% dos lares brasileiros e tem a renda média mensal mais alta do país, de R$ 3.865. Além disso, o grupo enfrenta sobrecarga e informalidade entre quem trabalha. É o que aponta um levantamento da Nexus Pesquisa e Inteligência de Dados. Segundo o estudo, pessoas com 60 anos ou mais são responsáveis pela chefia ou gestão compartilhada do orçamento doméstico em 87% dos lares onde vivem. Mesmo com a renda média mensal do grupo sendo considerada a mais alta do país, os dados da Nexus mostram que o rendimento caiu 4% em termos reais entre 2016 e 2025. No entanto, no mesmo período, a renda média da população geral cresceu 13%. O levantamento também mostra que 8,5 milhões de pessoas com 60 anos ou mais estão no mercado de trabalho. Mais da metade, 50,6%, é empreendedora. Entre esses trabalhadores, 72% atuavam sem CNPJ em 2025. Outro destaque é o crescimento de pessoas 60+ que moram sozinhas. Em 10 anos, o número aumentou 75%, com as mulheres representando 62% desse total. Entre as regiões, o maior número de pessoas da geração 60+ que moram sozinhas está concentrado no Sudeste e no Nordeste. As mulheres são maioria em praticamente todas as regiões. A única exceção é a região Norte, onde há equilíbrio entre homens e mulheres que moram sozinhas. Entre as unidades da Federação, as mulheres são maioria em 23 das 27 UFs. São Paulo, Rio de Janeiro e Minas Gerais concentram juntos 45% desse contingente, o que representa 2,89 milhões de pessoas. O levantamento da Nexus é baseado em dados da Pesquisa Nacional por Amostra de Domicílios Contínua do IBGE. O estudo completo pode ser acessado em nexus.fsb.com.br ou em brasil61.com. Reportagem Bianca Mingotti.
5: Hugo Calderano está nas semifinais do World Table Tennis, o WTT Champions de Macau, na China. O brasileiro número 7 do mundo derrotou neste sábado o japonês Soro Matsushima, número 3 do ranking mundial. Calderano venceu por 4-7 a 2 em uma partida de alto nível. As parciais foram de 11-9, 10-12, 11-5, 14-12, 3-11 e 11-9. Matsushima era o cabeça de chave número 1 e favorito ao título, mas acabou eliminado pelo brasileiro. Agora, Calderano enfrenta o sueco Anton Kalberg, número 37 do mundo, por uma vaga na final. O duelo será às 2h15 da madrugada deste domingo, pelo horário de Brasília. O brasileiro leva vantagem no confronto direto com 4 vitórias em 4 partidas. Se avançar, Calderano desponta a final ainda neste domingo, às 8h30 da manhã. Agência Rádio Web, com informações do WTT Champions de Macau, na China, Aline Costa.
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2: 8h41 na Rádio Portal.
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2: 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Rádio Portal e a hora 8:43. 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

Acerte o relógio, 8h53 aqui na Portal.

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1: Aqui na Portal FM, 9 horas mais 2 minutos.
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3: Tremor de magnitude 3,7 foi registrado na madrugada da última sexta-feira no sul do Tocantins. O abalo na cidade de Sandolândia, de menos de 4 mil habitantes, não ocasionou danos materiais ou relatos de moradores que tenham sentido tremor com intensidade. O fenômeno, no entanto, motivou a divulgação de um suposto novo tremor previsto para ocorrer na próxima sexta-feira, dia 18. Bruno Colasso, sismólogo da Rede Sismográfica Brasileira e do Centro de Sismologia da Universidade de São Paulo, alerta que o conteúdo não é nada verídico.
4: Esse alerta é falso, né? Isso é uma alucinação. Os tremores são impossíveis de prever, talvez nunca seja possível a gente prever terremotos, mas data e local exatos para acontecer, com magnitude exata também, isso é uma alucinação, né? E a gente não tem tecnologia para isso.
3: Nos últimos 40 anos, a RSBR catalogou 34 abalos sísmicos no Tocantins. Segundo Colasso, o histórico indica que o evento não é isolado, mas também não está fora do padrão.
4: O que mais chama atenção, né, é essa magnitude aí de 3.7, ela difere um pouco do que o Tocantins está acostumado, é um pouquinho mais alto. Então, esse é o maior tremor desde 2015, né, e está entre os três maiores dessa última década.
3: A posição geológica e formação rochosa do Brasil é privilegiada. Estamos fora das zonas de riscos da atividade vulcânica, de furacões e de grandes terremotos, o que não significa que não haja atividade sísmica. Colasso explica que a placa sul-americana, onde o país está localizado ao centro, é pressionada pelos movimentos das placas de Nazca e a africana, atividade conhecida como sismicidade intraplaca.
4: Essas tensões, elas vão se distribuir por toda a crosta, né, por todas as rochas da crosta do Brasil, né, e essas tensões vão sendo acumuladas durante anos, e quando elas ficam muito grandes, né, as rochas não conseguem suportar esses esforços e elas quebram literalmente. E quando acontecem essas quebras, né, ao longo de falhas geológicas, se originam essas fraturas e essas ondas se espalham em toda direção, e é isso que as pessoas eventualmente podem sentir, né?
3: Por isso, são raros os casos de danos sérios a construções civis ou até mesmo estruturas como barragens, reservatórios e usinas. Ainda assim, o país possui mais de 120 estações de monitoramento da atividade, o que permite expandir os conhecimentos na área e registrar mais abalos. Reportagem Álvaro Couto.
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8: Portal FM, a hora, 9:07.
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0: 9:20 na Portal FM.
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1: Bom dia para você, 9 horas 31 minutos na Portal FM.
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3: A violência nas ruas e estradas continua pressionando os leitos públicos e as contas dos municípios. Segundo dados do Ministério da Saúde, mais de 37 mil brasileiros morreram no trânsito em 2024, uma média de 101 óbitos por dia. No mesmo período, foram registrados cerca de 160 mil feridos graves. Para frear esses índices, a FNP lançou a Coalizão de Cidades pela Redução de Mortes e Lesões no Trânsito. O foco prioritário está nos médios e grandes centros urbanos, que concentram 80% das internações hospitalares do SUS decorrentes de sinistros viários, de acordo com o levantamento da entidade. Durante o lançamento da iniciativa, o presidente da Comissão de Saúde da FNP e prefeito de Campinas, Dário Saad, do Republicanos de São Paulo, alertou que os acidentes já provocam um cenário de epidemia, com internações prolongadas e forte impacto sobre a rede municipal de saúde. Com prejuízos econômicos calculados em quase 4% do PIB, o projeto vai durar 2 anos e prevê apoio técnico aos municípios para reforçar a fiscalização e o controle de velocidade. Reportagem Viviane Bessa.
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1: Jorge Martinez.

Gilberto Gil, andar com fé eu vou, que a fé não costuma falhar. E Caetano Veloso, falando da necessidade da segunda abolição. E Vicente de Carvalho, poeta parnasiano, que dizia: como é bom ser bom. E não podemos esquecer Castro Alves, que dizia: a praça é do povo, como o céu é do condor. E Charles Baudelaire, que dizia: oh, eu sou como o rei de um país chuvoso. E finalmente, Jesus de Nazaré, que disse: tive sede, tive fome, fiquei nu, fui doente, era estrangeiro.

0: aqui na Portal FM, pontualmente 10 da manhã.
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2: A geração 60+ chefia 32% dos lares brasileiros e tem a renda média mensal mais alta do país, de R$ 3.865. Além disso, o grupo enfrenta sobrecarga e informalidade entre quem trabalha. É o que aponta um levantamento da Nexus Pesquisa e Inteligência de Dados. Segundo o estudo, pessoas com 60 anos ou mais são responsáveis pela chefia ou gestão compartilhada do orçamento doméstico em 87% dos lares onde vivem. Mesmo com a renda média mensal do grupo sendo considerada a mais alta do país, os dados da Nexus mostram que o rendimento caiu 4% em termos reais entre 2016 e 2025. No entanto, no mesmo período, a renda média da população geral cresceu 13%. O levantamento também mostra que 8,5 milhões de pessoas com 60 anos ou mais estão no mercado de trabalho. Mais da metade, 50,6%, é empreendedora. Entre esses trabalhadores, 72% atuavam sem CNPJ em 2025. Outro destaque é o crescimento de pessoas 60+ que moram sozinhas. Em 10 anos, o número aumentou 75%, com as mulheres representando 62% desse total. Entre as regiões, o maior número de pessoas da geração 60+ que moram sozinhas está concentrado no Sudeste e no Nordeste. As mulheres são maioria em praticamente todas as regiões. A única exceção é a região Norte, onde há equilíbrio entre homens e mulheres que moram sozinhas. Entre as unidades da Federação, as mulheres são maioria em 23 das 27 UFs. São Paulo, Rio de Janeiro e Minas Gerais concentram juntos 45% desse contingente, o que representa 2,89 milhões de pessoas. O levantamento da Nexus é baseado em dados da Pesquisa Nacional por Amostra de Domicílios Contínua do IBGE. O estudo completo pode ser acessado em nexus.fsb.com.br ou em brasil61.com. Reportagem Bianca Mingotti.
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0: Portal 10 e 4.
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0: Portal 10 e 16.
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3: Sistema de valores a receber ainda tem 5 bilhões e 600 milhões de reais esquecidos. Os dados foram atualizados pelo Banco Central e consideram os valores totalizados até julho deste ano. De acordo com a instituição monetária, em março, tinham 10 bilhões e 600 milhões de reais esquecidos em bancos. Mas uma parte foi transferida para um fundo público para viabilizar descontos no Desenrola 2.0, novo programa de renegociação de dívidas. Em maio, o montante caiu para 6 bilhões e 200 milhões e em junho para 5 bilhões e 100 milhões. Pelo sistema de valores a receber do Banco Central, é possível que pessoas físicas e jurídicas consultem se deixaram valores para trás em bancos, consórcios ou outras instituições. De acordo com o governo, os recursos não reivindicados vão ser utilizados no Fundo de Garantia de Operações para cobrir eventuais dívidas de tomadores de crédito. A consulta deve ser no valoresareceber.bcb.gov.br. Da Rádio 2, Fabíola Altan.

0: Domingo vitorioso para o esporte do Brasil. O brasileiro Guilherme Smith conquistou a medalha de ouro no Grand Slam de judô de Budapeste, na Hungria, na categoria até 90 quilos. Na final, ele derrotou o sérvio Boris Rutovic. Para chegar à decisão, Smith venceu 4 adversários. Com o resultado, o Brasil encerrou a competição com 2 medalhas, o ouro de Smith e a prata de Kailane Cardoso, conquistada no sábado. Alisson dos Santos, o Pio, conquistou neste domingo o título mundial dos 400 metros com barreiras no Mundial de Atletismo Ultimate 2026, em Budapeste. Com 45 segundos e 98 centésimos, o brasileiro superou os principais rivais e confirmou o domínio na prova, mantendo-se invicto na temporada. Já a seleção brasileira feminina de vôlei garantiu vaga nos Jogos Olímpicos de Los Angeles 2028 ao conquistar o título do Sul-Americano no Maracanãzinho. Invicto, o Brasil venceu a Argentina por 3 sets a 0, com parciais de 26-24, 25-19 e 25-16. Agência Rádio Web, produção e reportagem, Joyce Santos.
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6: Aqui na Portal 10h37.
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for já muito tarde. Se eu não for capaz de perguntar por que demoraste, então deixa que te diga.

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2: 11:01 na Portal.
3: Pesquisa mostra que um em cada cinco estudantes já apostou online. O levantamento foi divulgado pela Frente Parlamentar Mista da Educação e realizado em parceria com a Equidade.info. Foram ouvidos 1.912 alunos de 191 escolas de todo o Brasil. Os resultados mostram que 20,4% dos estudantes dos anos finais dos ensinos fundamental e médio já fizeram apostas em bets. No caso específico dos alunos do ensino médio, quase metade já aderiu a esses jogos. A pesquisa revela que as apostas começam bem cedo, aos 11 anos de idade. Cerca de 9,5% dos estudantes até essa faixa etária admitiram já ter feito apostas. Isso apesar de, no Brasil, ser proibido que menores de idade tenham acesso a essas plataformas. Ainda de acordo com o levantamento, os meninos são 27,8% dos apostadores e as meninas 12,6%. A pesquisa foi realizada em agosto e setembro deste ano, com entrevistas presenciais e questionários. Da Rádio 2, Fabíola Altão.
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Quantos aqui são gratos? Será que tem alguém grato aqui? Eu queria que pra gente encerrar esse momento, você pode baixar a sua lanterna. Se você colocasse a mão sobre o teu coração. Gente, de verdade, esse aqui não é só uma gravação. Eu quero que você saia daqui valorizando as pessoas que o Senhor colocou na sua família. Eu quero que você saia daqui sabendo que... Eu sei que existem dificuldades na sua vida, mas o Senhor está com você. Tenha um coração grato por tudo que o Senhor lhe deu, pela família que você pode abraçar, que muitos não podem, mas você pode. Eu queria que você levantasse a sua voz. E para que a gente encerre com muita alegria, eu queria que você agradecesse ao Senhor, cantando esse refrão comigo. Será que você consegue? Amém? Então a gente vai cantar com muita alegria. Diga isso, diga isso.

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1: 11:35 na Portal.
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3: O Ministério da Saúde instalou nesta quarta-feira, no Rio de Janeiro, uma nova base da Força Nacional do Sistema Único de Saúde. A unidade fica na zona sul da cidade e tem capacidade de atuar em toda a região sudeste, em emergências sanitárias e desastres climáticos como ondas de calor e enchentes. A base conta com equipamentos de comunicação via satélites, drones, veículos e um posto médico avançado, e pode ser reforçada com voluntários e equipes de estados e municípios em casos de emergência. É a terceira unidade do tipo no país. Outras duas já funcionam em Porto Alegre e Salvador, e o Ministério da Saúde planeja abrir mais 6 pontos até o fim do ano. A instalação da base ocorre em meio a um alerta climático. Segundo o Centro de Prevenção Climática dos Estados Unidos, o Brasil tem 90% de chance de enfrentar um episódio de El Niño muito forte entre setembro e novembro. A previsão é de temperaturas acima da média em quase todo o país, chuvas intensas no sul e um trimestre mais seco no norte e no nordeste, o que aumenta o risco de queimadas. De acordo com a Fiocruz, fenômenos como enchentes, secas e queimadas costumam desorganizar serviços de saúde, deslocar populações e agravar o sofrimento mental de quem é atingido. Por isso, a recomendação é que o poder público antecipe ações de prevenção e monitoramento nos próximos meses. A instalação da base no Rio também segue recomendações de uma pesquisa da Universidade de Oxford, no Reino Unido, sobre a vulnerabilidade das grandes cidades às ondas de calor. No Brasil, 11 das 15 cidades com mais de 1 milhão de habitantes foram consideradas vulneráveis ao problema. Reportagem Sofia Muniz.
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1: Portal FM 11:38.
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0: Valeu, minha gente. Aquele abraço e até o próximo programa na sua melhor.
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0: Agora na Portal, 11h52.
4: Olá, meu amigo e minha amiga, eu sou o Renato Neves e estarei juntinho com vocês a partir de agora, aqui no Radar News.
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4: O Disque Denúncia Pernambuco registrou 6.092 denúncias em 2026, contra 2.815 no ano passado, um aumento de cerca de 117%. A ampliação do atendimento para 24 horas é apontada como um dos fatores para o crescimento. As denúncias sobre drogas lideram com 23% dos registros. Em segundo, aparece a violência contra a mulher com 19%. Nesta categoria, o número saltou de 124 denúncias em 2025 para 1.159 neste ano, alta de aproximadamente 835%. As denúncias são anônimas e podem ser feitas pelo telefone 81-3719-4545 ou pelo WhatsApp 819-8256-4545. O Departamento de Auditoria do Sistema Único de Saúde, DENASUS, acionou o Tribunal de Contas da União após confirmar prejuízo de quase R$1 milhão aos cofres públicos por conta de irregularidades no Hospital Nossa Senhora do Perpétuo Socorro, em Garanhuns. A unidade tem como sócio o marido da vice-governadora de Pernambuco, Priscila Krause. O relatório do DENASUS também foi enviado à Polícia Federal e ao Ministério Público Federal. O pente fino teve início em fevereiro, a pedido da Assembleia Legislativa, e revelou divergências graves em tratamentos de câncer, além da falta de comprovação em 90 sessões de hemodiálise pagas pelo SUS. O órgão do Ministério da Saúde pede providências ao TCU para apurar a conduta dos envolvidos e recuperar o dinheiro do povo. O caso aumenta o desgaste político no Palácio do Campo das Princesas. O Radar News volta já!
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4: Idosos com 85 anos ou mais já podem receber a vacina pneumocócica 20 pelo Sistema Único de Saúde SUS. O imunizante começou a ser distribuído neste mês pelo Ministério da Saúde, que pretende vacinar pelo menos 90% do público-alvo. A vacina protege contra 20 sorotipos da bactéria responsável por infecções como pneumonia e meningite. Em 2025, a taxa de hospitalização por pneumonia entre pessoas com mais de 80 anos superou 2.900 casos por 100 mil habitantes. Para receber a vacina, basta apresentar um documento de identidade que comprove a idade. Não é necessária prescrição médica. Tenham todos e todas um ótimo dia e até o próximo programa.
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0: Portal FM, 11:58.
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0: O programa hoje tá animado.
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0: E essa música é pra lembrar, sabe o quê?
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8: Portal FM, agora 12:26.
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1: Portal FM. Agora 12:45.

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1: Hora certa na Portal 1:17.

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1: Na Portal 10 para as 2.
2: O arranjo que eu fiz para essa música linda do Caetano tem tudo a ver com esse projeto maravilhoso que estão fazendo, né, do Rio São Francisco, com todos, além do sentido ecológico, tem o fato de que o Geraldinho é de Petrolina e a Ivete é de Juazeiro, né? Tudo que vê uma coerência e talento, tudo junto, além do prazer imenso que eu tenho, que é de trabalhar com o Geraldinho e com o Robertinho, que são pessoas que eu adoro, e fiquei muito feliz pela lembrança e pela confiança deles no meu trabalho.
3: Geraldinho tá aí para me dar instruções caso eu erre la melodia?
4: Não, não é assim não, cara. Você tem que cantar direito.
3: Como é?
4: Olha.
3: Aqui.
4: Aqui. Aqui você diz.
3: Aqui, a sua terra. Aqui.
4: Entendeu? Você sabe tudo.

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2: Ao menos 15 mulheres foram internadas por dia no Brasil entre 2008 e 2023 por causa de violência doméstica. É o que diz um estudo da Universidade Federal de São Paulo, a Unifesp. Com a ajuda de inteligência artificial, os pesquisadores analisaram 90.798 internações de mulheres entre 20 e 59 anos registradas no Sistema Único de Saúde no período. Eles identificaram que muitas vítimas chegam aos hospitais com quadros de politraumatismo, com lesões que tiveram origens em agressões, principalmente com armas brancas e objetos cortantes. Um dos perfis mais frequentes encontrados reúne mulheres jovens entre 20 e 29 anos, submetidas a cirurgias de emergência após ferimentos graves no tórax e múltiplos traumas. O estudo também apontou casos de maior gravidade envolvendo agressões por arma de fogo ou envenenamento, frequentemente associados à necessidade de internação em unidades de terapia intensiva. Outro destaque do estudo foi a constatação de uma relação direta entre ferimentos nas mãos e agressões com objetos cortantes, características de lesões sofridas quando a vítima tenta se defender do ataque. Já as regiões mais atingidas pelos ataques costumam ser rosto, cabeça e braços. Da Rádio 2, Milena Abreu.
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4: O português Luiz Castro não resistiu a uma nova derrota no Campeonato Brasileiro e foi demitido neste domingo do comando do Grêmio. A demissão aconteceu após o time gaúcho perder de virada no sábado para o Vasco. A partida foi disputada na Arena do Grêmio e terminou 2-1 para os cariocas e tornou insustentável a permanência de Castro na equipe. Com a derrota, o Grêmio seguiu com 28 pontos na competição e fechou a rodada na 15ª posição. O nome mais cotado para assumir o comando da equipe é de Renato Gaúcho, ídolo gremista. Antes de definir o novo treinador, o time será comandado por outro ídolo do clube, Luiz Felipe Scolari, o Felipão, que será o responsável por comandar a equipe nesta quarta-feira, quando o time vai ao Rio de Janeiro para enfrentar o Botafogo. Castro foi anunciado no final do ano passado e comandou o Grêmio em 50 partidas. Sob o comando do português, o tricolor foi campeão gaúcho e eliminou o Inter nas quartas de final da Copa do Brasil. Mesmo assim, os maus resultados e o fraco desempenho no Campeonato Brasileiro levaram à demissão do treinador. 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
15: Opa, boa tarde para quem tá em casa, para você que está no trabalho, para quem tá viajando no carro agora. Obrigado pela carona. Por aqui o seu amigo Sandro Cavalcante. Você que está no comércio, aumente o volume do seu rádio e aumente também o volume das vendas, porque o Boa Tarde na Portal já está no ar. Algo

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1: Portal FM 12:16.

0: ligue-se no céu, peça perdão em nome de Jesus e aproxime-se de Deus. 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
1: Dá pra ser boca de Deus pra quem tá do lado? Dá? Diga pra ele, agora diga com força, com graça, diga adore, que ele cuida nos mim.

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Vamos cantar isso. Levanta a mão para o céu.

0: Muito obrigado.
1: Samuel.
2: Samuel.
1: Rosa.
0: Leu.
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3: Portal FM 3 e 2.
6: O estado de São Paulo registrou nesta semana mais 2 casos de sarampo e chegou a 30 confirmações da doença neste ano. Os novos pacientes são crianças menores de 2 anos que vivem na capital paulista. Segundo a Secretaria Estadual da Saúde, dos 30 casos contabilizados até agora, 27 foram registrados na cidade de São Paulo, 2 em São Bernardo do Campo e 1 em Guarulhos. Em 22 ocorrências, os pacientes não tinham registro de vacinação ou estavam com o esquema vacinal incompleto. Os 2 casos mais recentes estão ligados a cadeias de transmissão já identificadas e monitoradas pelas equipes de vigilância epidemiológica. Neste ano, 4 cadeias de transmissão foram detectadas no estado de São Paulo. A primeira foi encerrada após 12 semanas sem novas ocorrências, mas outras 3 continuam em acompanhamento. Por causa das confirmações de sarampo, o governo paulista e o Ministério da Saúde reforçam a recomendação para que as pessoas de 0 a 59 anos mantenham a vacinação contra o sarampo em dia. A orientação é que crianças recebam as doses previstas no calendário vacinal e que jovens, adultos e profissionais da saúde verifiquem se o esquema está completo. A vacinação é a principal forma de prevenção contra o sarampo e ajuda a interromper a circulação do vírus. Da Rádio 2, Milena Abreu.
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8: Não se assuste. Todas as coisas cooperam para o bem dos que amam a Deus. O que Deus faz, hoje você não entende, mas entenderá depois.
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Boa tarde! Já de volta aqui na Portal do Sertão FM, abraçando o pessoal das borracharias, mecânicos, frentistas, pedreiros e serventes. É uma alegria contar com vocês. Vamos de música! Música!

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e descobrisse que a tristeza tem fim, que a felicidade pode ser simples como um aperto de mão. 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

0: E com essa sequência musical, encerramos o Boa Tarde na Portal de hoje. Obrigado pela sua companhia. A gente se encontra no próximo programa.
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4: Se ligue na hora 4:02.
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5: Indústria naval brasileira tenta aproveitar um ciclo de investimentos que pode movimentar 120 bilhões de dólares em exploração e produção de petróleo e gás entre 2026 e 2030. Para buscar uma fatia desses negócios, mais de 30 representantes de 20 empresas brasileiras participaram da SMM 2026 em Hamburgo, na Alemanha. A missão foi realizada pelo Invest in Brasil Shipbuilding and Offshore, iniciativa da Associação Brasileira das Empresas da Economia do Mar, da Agência Brasileira de Promoção de Exportações e Investimentos, a Apex Brasil, e do Sindicato Nacional da Indústria da Construção e Reparação Naval e Offshore. A programação incluiu reuniões com empresas estrangeiras, visitas técnicas e encontros com investidores e possíveis parceiros. Na feira, as empresas brasileiras também tiveram um estande para apresentar seus projetos e capacidades. A missão buscou ampliar contatos com fornecedores de tecnologia, investidores e companhias interessadas em parcerias ou operações no Brasil. A participação no evento deu sequência a ações do projeto iniciadas na Naval Shore 2026, realizada no Rio de Janeiro. Na ocasião, foram realizadas 37 reuniões com 15 empresas estrangeiras de 7 países. Os participantes projetaram mais de 18 milhões de dólares em negócios e investimentos nos 12 meses seguintes. Agora, a estratégia foi levar as empresas brasileiras diretamente ao mercado internacional. Reportagem Marquesan Araújo.
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0: 4:06.
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0: Prepare a sua saudade e aumente o volume. A viagem no tempo acaba de começar com as canções e histórias que marcaram a nossa vida. Sejam bem-vindos ao Do Nosso Tempo. Por aqui, seu amigo Lima Ferreira, no clima.

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1: 4:32 na Portal FM.
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3: Uma nova resolução do Conselho Nacional de Justiça, o CNJ, deve facilitar a vida de quem tem herança a receber. A partir de agora, o Imposto sobre Transmissão Causa Mortes e Doação, o ITCMD, não precisará mais ser pago antes da realização de inventários extrajudiciais. Até então, a comprovação do recolhimento do imposto era uma condição obrigatória para a lavratura da escritura pública de inventário e partilha. A mudança atende a um pedido do Colégio Notarial do Brasil e elimina uma das principais barreiras para a conclusão do procedimento. Segundo a entidade, muitas famílias possuem patrimônio a receber, mas não têm dinheiro disponível para antecipar o pagamento do imposto, o que acaba atrasando a formalização da herança. Com a nova regra, a partilha dos bens poderá ser realizada em cartório, mesmo que o ITCMD ainda não tenha sido recolhido. Mas atenção, o imposto continua obrigatório e deve ser pago de acordo com a legislação e os prazos estabelecidos por cada estado. Dados do Colégio Notarial mostram que os inventários extrajudiciais cresceram de forma expressiva desde que passaram a ser permitidos em 2007. De lá até julho deste ano, mais de 3 milhões e 100 mil escrituras foram realizadas no país. Somente em 2025 foram mais de 261 mil. Pelas novas regras, a escritura será registrada com a anotação de que os herdeiros estão cientes de suas obrigações tributárias. Caso o imposto ainda não tenha sido pago, a operação deve ser comunicada ao fisco. Além disso, a transferência definitiva de alguns dos bens, como os imóveis, poderá continuar condicionada à regularização fiscal, conforme as regras de cada estado. A expectativa é que a mudança torne os inventários mais rápidos, ampliando o acesso ao procedimento extrajudicial e reduzindo entraves para as famílias que precisam regularizar a sucessão patrimonial. Da Rádio 2, Milena Abreu.
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10: 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Na Portal, 4:38.
0: Seu programa da tarde está de volta. O som não para no Do Nosso Tempo. Com você, Lima Ferreira, no clima.
11: Com a energia renovada, mais Do Nosso Tempo está no ar e abrindo mais uma sequência para tocar seu coração.

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0: tempo voa quando a música é boa e a companhia é especial como a sua. Encerrando mais uma edição do nosso tempo na Portal FM. Até a próxima.
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4: Agora na Portal 5 e 3.
5: Olá, meu amigo e minha amiga, eu sou o Renato Neves e estarei juntinho com vocês a partir de agora, aqui no Radar News.
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5: O Disque Denúncia Pernambuco registrou 6.092 denúncias em 2026, contra 2.815 no ano passado, um aumento de cerca de 117%. A ampliação do atendimento para 24 horas é apontada como um dos fatores para o crescimento. As denúncias sobre drogas lideram com 23% dos registros. Em segundo, aparece a violência contra a mulher com 19%. Nesta categoria, o número saltou de 124 denúncias em 2025 para 1.159 neste ano, alta de aproximadamente 835%. As denúncias são anônimas e podem ser feitas pelo telefone 81-3719-4545 ou pelo WhatsApp 819-8256-4545. O Departamento de Auditoria do Sistema Único de Saúde, DENASUS, acionou o Tribunal de Contas da União após confirmar prejuízo de quase R$1 milhão aos cofres públicos por conta de irregularidades no Hospital Nossa Senhora do Perpétuo Socorro, em Garanhuns. A unidade tem como sócio o marido da vice-governadora de Pernambuco, Priscila Krause. O relatório do DENASUS também foi enviado à Polícia Federal e ao Ministério Público Federal. O pente fino teve início em fevereiro, a pedido da Assembleia Legislativa, e revelou divergências graves em tratamentos de câncer, além da falta de comprovação em 90 sessões de hemodiálise pagas pelo SUS. O órgão do Ministério da Saúde pede providências ao TCU para apurar a conduta dos envolvidos e recuperar o dinheiro do povo. O caso aumenta o desgaste político no Palácio do Campo das Princesas. O Radar News volta já!
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5: Idosos com 85 anos ou mais já podem receber a vacina pneumocócica 20 pelo Sistema Único de Saúde SUS. O imunizante começou a ser distribuído neste mês pelo Ministério da Saúde, que pretende vacinar pelo menos 90% do público-alvo. A vacina protege contra 20 sorotipos da bactéria responsável por infecções como pneumonia e meningite. Em 2025, a taxa de hospitalização por pneumonia entre pessoas com mais de 80 anos superou 2.900 casos por 100 mil habitantes. Para receber a vacina, basta apresentar um documento de identidade que comprove a idade. Não é necessária prescrição médica. Tenham todos e todas um ótimo dia e até o próximo programa.
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0: Ao menos 15 mulheres foram internadas por dia no Brasil entre 2008 e 2023 por causa de violência doméstica. É o que diz um estudo da Universidade Federal de São Paulo, a Unifesp. Com a ajuda de inteligência artificial, os pesquisadores analisaram 90.798 internações de mulheres entre 20 e 59 anos registradas no Sistema Único de Saúde no período. Eles identificaram que muitas vítimas chegam aos hospitais com quadros de politraumatismo, com lesões que tiveram origens em agressões, principalmente com armas brancas e objetos cortantes. Um dos perfis mais frequentes encontrados reúne mulheres jovens entre 20 e 29 anos, submetidas a cirurgias de emergência após ferimentos graves no tórax e múltiplos traumas. O estudo também apontou casos de maior gravidade envolvendo agressões por arma de fogo ou envenenamento, frequentemente associados à necessidade de internação em unidades de terapia intensiva. Outro destaque do estudo foi a constatação de uma relação direta entre ferimentos nas mãos e agressões com objetos cortantes, características de lesões sofridas quando a vítima tenta se defender do ataque. Já as regiões mais atingidas pelos ataques costumam ser rosto, cabeça e braços. Da Rádio 2, Milena Abreu.
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2: Portal e a hora 5:13.

0: nas ruas e estradas continua pressionando os leitos públicos e as contas dos municípios. Segundo dados do Ministério da Saúde, mais de 37 mil brasileiros morreram no trânsito em 2024, uma média de 101 óbitos por dia. No mesmo período, foram registrados cerca de 160 mil feridos graves. Para frear esses índices, a FNP lançou a Coalizão de Cidades pela redução de mortes e lesões no trânsito. O foco prioritário está nos médios e grandes centros urbanos, que concentram 80% das internações hospitalares do SUS decorrentes de sinistros viários, de acordo com o levantamento da entidade. Durante o lançamento da iniciativa, o presidente da Comissão de Saúde da FNP e prefeito de Campinas, Dário Saad, do Republicanos de São Paulo, alertou que os acidentes já provocam um cenário de epidemia, com internações prolongadas e forte impacto sobre a rede municipal de saúde. Com prejuízos econômicos calculados em quase 4% do PIB, o projeto vai durar 2 anos e prevê apoio técnico aos municípios para reforçar a fiscalização e o controle de velocidade. Reportagem Viviane Bessa.
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2: 5h22 na Portal.

geração 60 mais chefia 32% dos lares brasileiros e tem a renda média mensal mais alta do país, de R$ 3.865. Além disso, o grupo enfrenta sobrecarga e informalidade entre quem trabalha. É o que aponta um levantamento da Nexus Pesquisa e Inteligência de Dados. Segundo o estudo, pessoas com 60 anos ou mais são responsáveis pela chefia ou gestão compartilhada do orçamento doméstico em 87% dos lares onde vivem. Mesmo com a renda média mensal do grupo sendo considerada a mais alta do país, os dados da Nexus mostram que o rendimento caiu 4% em termos reais entre 2016 e 2025. No entanto, no mesmo período, a renda média da população geral cresceu 13%. O levantamento também mostra que 8 milhões e meio de pessoas com 60 anos ou mais estão no mercado de trabalho. Mais da metade, 50,6%, é empreendedora. Entre esses trabalhadores, 72% atuavam sem CNPJ em 2025. Outro destaque é o crescimento de pessoas 60 mais que moram sozinhas. Em 10 anos, o número aumentou 75%, com as mulheres representando 62% desse total. Entre as regiões, o maior número de pessoas da geração 60 mais que moram sozinhas está concentrado no Sudeste e no Nordeste. As mulheres são maioria em praticamente todas as regiões. A única exceção é a região Norte, onde há equilíbrio entre homens e mulheres que moram sozinhas. Entre as unidades da Federação, as mulheres são maioria em 23 das 27 UFs. São Paulo, Rio de Janeiro e Minas Gerais concentram juntos 45% desse contingente, o que representa 2,89 milhões de pessoas. O levantamento da Nexus é baseado em dados da Pesquisa Nacional por das 27 UFs. São Paulo, Rio de Janeiro e Minas Gerais concentram juntos 45% desse contingente, o que representa 2,89 milhões de

0: sistema de valores a receber ainda tem 5 bilhões e 600 milhões de reais esquecidos. Os dados foram atualizados pelo Banco Central e consideram os valores totalizados até julho deste ano. De acordo com a instituição monetária, em março, tinham 10 bilhões e 600 milhões de reais esquecidos em bancos. Mas uma parte foi transferida para um fundo público para viabilizar descontos no Desenrola 2.0, novo programa de renegociação de dívidas. Em maio, o montante caiu para 6 bilhões e 200 milhões e em junho para 5 bilhões e 100 milhões. Pelo sistema de valores a receber do Banco Central, é possível que pessoas físicas e jurídicas consultem se deixaram valores para trás em bancos, consórcios ou outras instituições. De acordo com o governo, os recursos não reivindicados vão ser utilizados no Fundo de Garantia de Operações para cobrir eventuais dívidas de tomadores de crédito. A consulta deve ser no valoresareceber.bcb.gov.br. Da Rádio 2, Fabíola Altão.
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2: Na Portal 536.

0: pesquisa mostra que um em cada cinco estudantes já apostou online. O levantamento foi divulgado pela Frente Parlamentar Mista da Educação e realizado em parceria com a Equidade.info. Foram ouvidos 1.912 alunos de 191 escolas de todo o Brasil. Os resultados mostram que 20,4% dos estudantes dos anos finais dos ensinos fundamental e médio já fizeram apostas em bets. No caso específico dos alunos do ensino médio, quase metade já aderiu a esses jogos. A pesquisa revela que as apostas começam bem cedo, aos 11 anos de idade. Cerca de 9,5% dos estudantes até essa faixa etária admitiram já ter feito apostas. Isso apesar de, no Brasil, ser proibido que menores de idade tenham acesso a essas plataformas. Ainda de acordo com o levantamento, os meninos são 27,8% dos apostadores e as meninas 12,6%. A pesquisa foi realizada em agosto e setembro deste ano, com entrevistas presenciais e questionários. Da Rádio 2, Fabiola Altran.
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2: 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Agora na Portal 5:41.

0: Na Portal FM, faltam 15 para as 6.
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0: indústria naval brasileira tenta aproveitar um ciclo de investimentos que pode movimentar 120 bilhões de dólares em exploração e produção de petróleo e gás entre 2026 e 2030. Para buscar uma fatia desses negócios, mais de 30 representantes de 20 empresas brasileiras participaram da SMM 2026 em Hamburgo, na Alemanha. A missão foi realizada pelo Invest in Brasil Shipbuilding and Offshore, iniciativa da Associação Brasileira das Empresas da Economia do Mar, da Agência Brasileira de Promoção de Exportações e Investimentos, a Apex Brasil, e do Sindicato Nacional da Indústria da Construção e Reparação Naval e Offshore. A programação incluiu reuniões com empresas estrangeiras, visitas técnicas e encontros com investidores e possíveis parceiros. Na feira, as empresas brasileiras também tiveram um stand para apresentar seus projetos e capacidades. A missão buscou ampliar contatos com fornecedores de tecnologia, investidores e companhias interessadas em parcerias ou operações no Brasil. A participação no evento deu sequência a ações do projeto iniciadas na Naval Shore 2026, realizada no Rio de Janeiro. Na ocasião, foram realizadas 37 reuniões com 15 empresas estrangeiras de 7 países. Os participantes projetaram mais de 18 milhões de dólares em negócios e investimentos nos 12 meses seguintes. Agora, a estratégia foi levar as empresas brasileiras diretamente ao mercado internacional. Reportagem Marquesan Araújo.
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2: Portal FM 10 para as 6.

0: O estado de São Paulo registrou nesta semana mais 2 casos de sarampo e chegou a 30 confirmações da doença neste ano. Os novos pacientes são crianças menores de 2 anos que vivem na capital paulista. Segundo a Secretaria Estadual da Saúde, dos 30 casos contabilizados até agora, 27 foram registrados na cidade de São Paulo, 2 em São Bernardo do Campo e 1 em Guarulhos. Em 22 ocorrências, os pacientes não tinham registro de vacinação ou estavam com o esquema vacinal incompleto. Os 2 casos mais recentes estão ligados a cadeias de transmissão já identificadas e monitoradas pelas equipes de vigilância epidemiológica. Neste ano, 4 cadeias de transmissão foram detectadas no estado de São Paulo. A primeira foi encerrada após 12 semanas sem novas ocorrências, mas outras 3 continuam em acompanhamento. Por causa das confirmações de sarampo, o governo paulista e o Ministério da Saúde reforçam a recomendação para que as pessoas de 0 a 59 anos mantenham a vacinação contra o sarampo em dia. A orientação é que crianças recebam as doses previstas no calendário vacinal e que jovens, adultos e profissionais da saúde verifiquem se o esquema está completo. A vacinação é a principal forma de prevenção contra o sarampo e ajuda a interromper a circulação do vírus. Da Rádio 2, Milena Abreu.
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0: Final de programa, grande abraço para todo mundo, a gente se vê.
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0: Chegamos ao final de mais um dia. É hora de agradecer a Deus. Se até aqui o Senhor nos ajudou, se até aqui nos sustentou, Ele vai continuar nos ajudando. 1 Samuel, capítulo 7, versículo 12. Que possamos nos lembrar das coisas que o Senhor já fez na nossa vida e na vida dos nossos semelhantes. Deus é fiel e poderoso. Ele opera maravilhas. Não há absolutamente ninguém comparável a Ti, ó Senhor. Tu és grande e grande é o poder do Teu nome. Jeremias, capítulo 10, versículo 6. Pois o Senhor é grande e muitíssimo digno de louvor. Ele deve ser mais temido que todos os deuses. 1 Crônicas, capítulo 16, versículo 25. Ao único que faz grandes maravilhas, o seu amor dura para sempre. Salmos 136, 4. Grande é o nosso soberano e tremendo é o seu poder. É impossível medir o seu entendimento. Salmos 147, 5. Dai graças ao Senhor, invocai o seu nome, tornai manifestos os seus feitos entre os povos. Relembrai que é excelso o seu nome. Isaías, capítulo 12, versículo 4. 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
6: 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Agora 6:06.
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0: Rádio Portal 6:15.
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16 e 19 na Portal FM. 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

0: Portal FM 6:32.
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1: assuste.
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1: entende,
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1: depois.
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